começando a tocar violão, começando a aprender violão, a descobrir os acordes, as harmonias. Tive influência de vários músicos, Tom Jobim, influência do João Gilberto e Vinícius de Moraes também. E entrou na minha vida também o som de quatro rapazes. Esses não frequentavam nem o Jogral, nem moravam em São Paulo, no Rio, nem em Minas. Eles eram de Liverpool.